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0: Bolas, nesta loja as coisas estão sempre a subir.
1: Perdão, minha senhora. Tem ali aquelas escadas que vão para o andar de baixo. É sempre a descer. A descer.
2: Ai, ai. Enfim, sós.
3: Sós? Mas quais sós? Quais sós? Eu casei foi para estar acompanhado.
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15: Uma edição saída de emergência. A internet está quase em todo lado. Só falta chegar ao cimo da serra. Até lá, os pastores vão ter que arranjar alguma coisa para fazer, enquanto a sua cabrita berra. Olá, bom dia, compadre Zé Cabrito.
17: Ora, bom dia, meu amigo Manel Borrego. Então, como é que vai a vida? Olha, a mesma coisa de sempre. Passa-se os dias aqui na serra a tomar conta das cabras, não é? Ah, pois é, mas o senhor sabe que esta vida de pastor é mesmo assim, ora. É, pá, eu só acho que as coisas deviam ser diferentes. Agora, com esta tecnologia toda, a gente vier a tentar outras coisas para se entreter. Então, o que é melhor que isto? Ora, passar o dia a contar carneirinhos é uma maravilha. Ora, a mim, ele tira mais insónias todas. Ah, nota-se. Vá-se-me-se, passa os dias a dormir e depois, olha, queixa-se que os lobos lhe levam os bichos.
18: Oh, homem, vale baixo, pá. Se o patrão descobre, ainda me manda para a rua, pá.
17: Oh, mas é como lhe digo, compadre. Faz-nos falta uma coisa moderna, olha. Eu sei lá. Olha, a internet!
18: Internet? Aqui na serra? Olha, amigo, aqui em cima apanha-se telefoninho mal. E ora, quanto mais termos internet, ora bem essa, é?
17: Ah, mas isso é que você me se julga. Então eu não vi na televisão aquele rapaz que é pastor como nós a dizer que navega na internet e mais não sei o quê.
18: Ah, isso é tudo mentira.
17: É verdade. Nós só não conseguimos porque aqui não há rede.
18: Oh, compadre. Tenha certeza que o sol não anda a fazer-lhe mal à nabiça.
17: Ah, mas porquê?
18: Então está pai a falar em navegar na rede, mas a gente está no meio dos montes. Lá longe, à beira-mar, e é que eles podem navegar e pescar com uma rede, ora essa.
17: Homem, esse mesmo que você me se passa os dias a dormir, não se moderniza, não lê.
18: Oh, compadre.
17: Sim, sim, então não sabe que a gente pode navegar em qualquer sítio. É só preciso um computador e uma ligação a essa internet.
18: Ora, agora bem, ora, rasparta. Mas como é que você me se quero computador cá na serra se a gente nem tem eletricidade?
3: Olhe, porque eles agora já inventaram uma coisa que lhe chamam... portáteis, que são computadores que podem trabalhar e sem eletricidade.
18: Puxa, que esses magandes agora inventam tudo e mais de alguma coisa.
3: Ah, pois é, e olha, se eu tivesse uma coisa dessas, podia vir cá para cima e abrir um blog ou uma página minha para eu poder contar e como é que é a vida de pastor.
18: Ora, e olha que isso é que é uma bela ideia. E como é que se chamava a página?
3: Net Cabra!
18: Até nem ficava mal, e não, senhora, ora?
3: Pois, e se quisesse, até vosso mocê podia escrever lá no meu blog.
18: Eu? Oh, compadre, veja lá que a única vez que cheguei perto de um computador e o que é aquilo foi daquela vez que os GNRs me levaram lá para o posto por... por conduta imoral e com... Olhe, imoral e com animais de pasto.
3: Já me estou a lembrar. Foi o dia em que vosso mocê andava correndo todo nu atrás das cabritas.
18: Já sabe como é. Estava a ver se conseguia produzir uma pura lã virgem.
3: Sim, sim, consegui.
18: Não, raio, das cabritas correu muito depressa e eu não consegui, foi apanhar nenhuma.
3: Mas fui apanhado pela GNR, olha essa.
18: E mal pago, compadre, mal pago.
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13: 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Às vezes, quem se abaixa, colhe vantagens. Ora, ouçam esta cena que se passou na Sapataria.
19: Tenha a bondade de dizer.
20: Eu queria ver uns sapatos iguais àqueles vermelhos que estão na montra.
19: Se são para si, não vale a pena, porque não temos a sua medida.
20: Pensa agora, como é que o senhor sabe a minha medida se é a primeira vez que eu entro nesta sapataria?
19: Oh, minha menina, eu estou há quase 20 anos nesta profissão e mal entro ali à porta, eu reconheço imediatamente a medida e restantes pormenores de qualquer cliente. Pelo pôr do pé, pelo dobrar dos joelhos, pelo abrir das pernas, etc, etc. Portanto, a menina, além de ser menina, calça o 37, não é verdade? Pois naquele modelo de sapato já só temos até ao 36.
20: Olha, mesmo assim eu quero experimentar. É que às vezes...
19: Acha que sim, vê-se logo que ainda é menina.
20: Como é que disse?
19: Nada, nada. Aqui tem o 36 dos sapatos vermelhos que estão na montra. Queria sentar-se e experimentar, sim. Ora, como vê, não é... Olá, mas o que é que eu estou a ver?
20: Como é que disse?
19: Nada. O que eu estou a ver é que o 36 não lhe entra de modo nenhum, minha
20: amiga. Vai, pronto, olha, desisto.
19: Não desisto nada. Tem os variedíssimos modelos, de variedíssimas cores, mesmo à sua medida. Olha, tem aqui, por exemplo, estes e mais estes. Que tal? Ora, vamos lá calçar estes e se não gostar deles, eu tiro tudo das prateleiras até a menina encontrar um par que satisfaça.
20: Ah, mas olha, eu não queria incomodar.
19: Não incomoda nada. Ora, essa sapataria sempre a enfiar limitada nunca deixa de sair nenhuma cliente sem insatisfeita. Vamos lá experimentar estes então, está bem? O quê? Não gosta? Não faz mal, temos já aqui outros ao seu dispor.
0: Ainda bem que a encontrei. A menina esteve ali na loja ao lado a comprar umas peças de lingerie, não esteve?
20: Estive. Até comprei uns bodies e uns conjuntos que experimentei. Qual é o problema?
0: O problema é que eu tenho aqui as suas calcinhas. Esqueceu-se de as vestir.
19: Acontece, né?
20: Seu malandro! Por isso tanta amabilidade a obrigar-me a experimentar os sapatos todos da sapataria. Acha bonito?
19: Para ser sincero, acho lindo. Achei até que era uma prenda.
20: Uma prenda? Acha-me parecida com o Pai Natal, acha?
19: Pois é, as barbas do Pai Natal são grandes.

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1: Olá, queridinha. Vais pôr estes restos ali aos gatinhos?
2: Sim. Elas gostam disso, dona Xinha.
1: Mas o que é que tu julgas que é isto? Para os gatos poderem não gostar.
2: Sei lá. Eu só sei que ouvi a minha mãe dizer que a dona Xinha tinha ido tirar umas peles do pescoço.
3: Ai, que menino tão bonito. Então, vais apoiar a seleção nacional com entusiasmo, vais?
4: Não é com entusiasmo. É, mas é com uma bandeira nacional que eu encontrei ali pendurada no pau da junta de freguesia.
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0: bolas, nesta loja as coisas estão sempre a subir.
1: Perdão, minha senhora. Tem ali aquelas escadas que vão para o andar de baixo. É sempre a descer. A descer.
2: Ai, ai. Enfim, sós.
3: Sós? Mas quais sós? Quais sós? Eu casei foi para estar acompanhado.
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15: Uma edição saída de emergência. A internet está quase em todo lado. Só falta chegar ao cimo da serra. Até lá, os pastores vão ter que arranjar alguma coisa para fazer, enquanto a sua cabrita berra. Olá, bom dia, compadre Zé Cabrito.
17: Ora, bom dia, meu amigo Manel Borrego. Então, como é que vai a vida? Olha, a mesma coisa de sempre. Passa-se os dias aqui na serra a tomar conta das cabras, não é? Ah, pois é, mas o senhor sabe que esta vida de pastor é mesmo assim, ora. É, pá, eu só acho que as coisas deviam de ser diferentes. Agora, com esta tecnologia toda, a gente vier a tentar outras coisas para se entreter. Então, o que é melhor que isto? Ora, passar o dia a contar carneirinhos é uma maravilha. Ora, a mim, ele tira-me as insónias todas. Ah, nota-se. Vá-se-me-se, passa os dias a dormir e depois, olhe, queixa-se que os lobos lhe levam os bichos.
18: Oh, homem, fale baixo, pá. Se o patrão descobre, ainda me manda para a rua, pá.
17: Oh, mas é como lhe digo, compadre. Faz-nos falta uma coisa moderna, olha. Eu sei lá. Olha, internet!
18: Internet? Aqui na serra? Olha, amigo, aqui em cima apanha-se telefonia e mal. E ora, quanto mais termos internet, ora bem essa, é?
17: Ah, mas isso é que você me se julga. Então eu não vi na televisão aquele rapaz que é pastor como nós a dizer que navega na internet e mais não sei o quê.
18: Ah, isso é tudo mentira, ó.
17: É verdade. Nós só não conseguimos porque aqui não há rede.
18: Oh, compadre. Tenha certeza que o sol não anda a fazer-lhe mal à nabiça.
17: Ah, mas porquê?
18: Então está pai a falar em navegar na rede, mas a gente está no meio dos montes. Lá longe, à beira-mar, e é que eles podem navegar e pescar com uma rede, ora essa.
17: Ah, ah, homem. Vê-se mesmo que você passa os dias a dormir, não se moderniza, não lê.
18: Oh, compadre.
17: Sim, sim. Então não sabe que a gente pode navegar em qualquer sítio. É só preciso um computador e uma ligação a essa internet.
18: Ora, agora bem. Ora, rasparta. Mas como é que você quer o computador cá na serra se a gente nem tem eletricidade?
17: Olhe, porque eles agora já inventaram uma
3: coisa que lhe chamam... Olha, que lhe chamam portátis, que são computadores que podem trabalhar e sem eletricidade.
18: Puxa, que esses magandos agora inventam tudo e mais de alguma coisa.
3: Ah, pois é. Olha, se eu tivesse uma coisa dessas, podia vir cá para cima e abrir um blog ou uma página minha para eu poder contar como é que é a vida de pastor.
18: Ora, e olha que isso é que é uma bela ideia. E como é que se chamava a página?
3: Net Cabra!
18: Até nem ficava mal, e não, senhora, ora?
3: Pois, e se quisesse, até vosso mocê podia escrever lá no meu blog.
18: Eu? Oh, compadre, veja lá que a única vez que cheguei perto de um computador e que é aquilo foi daquela vez que os GNRs me levaram lá para o posto por... Por conduta imoral e com... Olhe, imoral e com animais de pasto.
3: Já me estou a lembrar. Foi o dia em que vosso mocê andava correndo todo nu atrás das cabritas.
18: Já sabe como é. Estava a ver se conseguia produzir uma pura lã virgem.
3: Sim, consegui.
18: Não, raio, das cabritas correu muito depressa e eu não consegui foi apanhar nenhuma.
3: Mas fui apanhado pela GNR, ora essa.
18: E mal pago, compadre, mal pago.
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15: Às vezes, quem se abaixa, colhe vantagens. Ora, ouçam esta cena que se passou na Sapataria.
19: Tenha a bondade de dizer.
20: Eu queria ver uns sapatos iguais àqueles vermelhos que estão na montra.
19: Se são para si, não vale a pena, porque não temos a sua medida.
20: Pensa agora, como é que o senhor sabe a minha medida se é a primeira vez que eu entro nesta sapataria?
19: Oh, minha menina, eu estou há quase 20 anos nesta profissão e mal entro ali à porta, eu reconheço imediatamente a medida e restantes pormenores de qualquer cliente. Pelo pôr do pé, pelo dobrar dos joelhos, pelo abrir das pernas, etc, etc. Portanto, a menina, além de ser menina, calça o 37, não é verdade? Pois naquele modelo de sapato já só temos até ao 36.
20: Olha, mesmo assim eu quero experimentar. É que às vezes...
19: Acha que sim, vê-se logo que ainda é menina.
20: Como é que disse?
19: Nada. Aqui tem o 36 dos sapatos vermelhos que estão na montra. Queria sentar-se e experimentar, sim? Ora, como vê, não é... Olá, mas o que é que eu estou a ver?
20: Como é que disse?
19: Nada. O que eu estou a ver é que o 36 não lhe entra de modo nenhum, minha
20: menina. Vai, pronto, olha, desisto.
19: Não desisto nada. Temos variedíssimos modelos, de variedíssimas cores, mesmo à sua medida. Olha, tem aqui, por exemplo, estes e mais estes. Que tal? Ora, vamos lá calçar estes e se não gostar deles, eu tiro tudo das prateleiras até a menina encontrar um par que satisfaça.
20: Ah, mas olha, eu não queria incomodar.
19: Não incomoda nada. Ora, essa sapataria sempre a enfiar limitada nunca deixa de ser nenhuma cliente insatisfeita. Vamos lá experimentar esse então, está bem? O quê? Não gosta? Não faz mal, temos já aqui outros ao seu dispor.
0: Ainda bem que a encontrei. A menina esteve ali na loja ao lado a comprar umas peças de lingerie, não esteve?
20: Ah, estive. Até comprei uns bodies e uns conjuntos que experimentei. Qual é o problema?
0: O problema é que eu tenho aqui as suas calcinhas. Esqueceu-se de as vestir.
19: Acontece, né?
20: Ah, seu malandro! Por isso tanta amabilidade a obrigar-me a experimentar os sapatos todos da sapataria. Acha bonito?
19: Para ser sincero, acho lindo. Achei até que era uma prenda.
20: Uma prenda? Acha-me parecida com o Pai Natal, acha?
19: Pois é, as barbas do Pai Natal são brancas. Lá isso são.
20: Ai, homem, como é que eu tiro estas nódoas das tuas calças? Nem que fosse uma super mulher.
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24: Olá, queridinha. Vais pôr estes restos ali aos gatinhos?
25: Sim, elas gostam disso, dona Sinha.
24: Mas o que é que tu julgas que é isto? Para os gatos poderem não gostar?
25: Sei lá. Eu só sei que ouvi a minha mãe dizer que a dona Sinha tinha ido tirar umas peles do pescoço.
26: Ai, que menino tão bonito. Então, vais apoiar a seleção nacional com entusiasmo, vais?
27: Não é com entusiasmo. É, mas é com uma bandeira nacional que eu encontrei ali pendurada no pau da junta de freguesia.
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0: 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São 8 horas.
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0: 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São 9 horas.
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0: 10 horas em Portugal Continental e na Madeira, 9 nos Açores. 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
1: Fernando Alexandre vai ser ouvido daqui a pouco no Parlamento por causa da polémica com os exames nacionais. A correção das provas tem provocado atrasos e as notas ainda não foram publicadas. Na Antena 1 esta manhã, a Associação dos Dirigentes Escolares disse ainda não ter informações sobre quando é que essas provas vão chegar às escolas e a Confederação dos Pais classifica de inevitável que haja um elevado pedido de reapreciação dos exames. Esse debate ao Ministro da Educação arranca já a seguir, será transmitido em direto aqui na Antena 1. O preço do litro do gasóleo e também do litro da gasolina vai aumentar. Fonte da ANAREC confirmou à Antena 1 que é esperado na próxima semana que o litro do gasóleo fique 12 cêntimos mais caro. No caso da gasolina, o aumento será de 5 cêntimos. O Hospital de Braga afirma que as urgências vão estar de portas abertas este fim de semana. O serviço esteve em risco por causa da falta de médicos, mas uma fonte do hospital disse esta manhã à Antena 1 que as equipas estão a ser reorganizadas para garantir o funcionamento das urgências, tanto no sábado como também no domingo. Em causa está a dificuldade em fazer escalas por causa do protesto dos médicos prestadores de serviço. Em Espanha já arderam mais de 12 mil hectares de terreno no incêndio que começou na quarta-feira perto de Zaragoza. As autoridades espanholas estão também preocupadas com a intensidade do vento, dizem haver um risco muito alto de propagação. A China desvaloriza as acusações de Donald Trump de que Pequim influenciou as eleições norte-americanas de 2020. Nesse ano, Trump perdeu, Biden ganhou, mas os resultados nunca convenceram Donald Trump e agora o presidente norte-americano voltou a dizer que essas eleições foram manipuladas, uma posição defendida ontem à noite num discurso ao país. Trump defendeu que a China esteve envolvida e que acedeu a dados de eleitores norte-americanos. A China fala em mentiras por parte dos Estados Unidos.
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0: Vamos, nesta hora de emissão, acompanhar-se o debate de urgência na Assembleia da República, requerido pelo Partido Comunista, um debate sobre os exames nacionais. Presente o Ministro da Educação, Fernando Alexandre. Vamos acompanhar em direto este debate com o acompanhamento da jornalista Madalena Salema.
3: Pois sentam os seus deputados para...
0: Madalena, bom dia. Vai começar dentro de instantes esta sessão no Parlamento.
4: Bom dia, isso mesmo. Daqui Inês Ameixa, em direto da Assembleia da República, onde daqui a poucos minutos arranca esse debate de urgência pedido pelo Partido Comunista Português, precisamente sobre os problemas nos exames nacionais. O Ministro da Educação, de resto, já está sentado na bancada do Governo, faz-se acompanhar do Secretário de Estado Adjunto e da Educação, Alexandre Homem Cristo, e também do Ministro dos Assuntos Parlamentares, Carlos Abreu Amorim. Ministro da Educação, Fernando Alexandre, que antes de entrar aqui no hemiciclo da Assembleia da República, fez uma breve declaração aos jornalistas no exterior do hemiciclo, nos espaços perdidos. Disse Fernando Alexandre que o Júri Nacional de Exames tem já todas as classificações prontas para distribuir pelas escolas do país e diz também o Ministro da Educação que não antecipa razão nenhuma para que hoje essas mesmas classificações sejam publicadas. O debate vai arrancar, claro, vai ser aberto pelo Partido Comunista Português, neste caso pela líder parlamentar do PCP, Paula Santos. É o PCP que abre este debate de urgência, uma vez que foi este partido que pediu então que este tema fosse discutido esta manhã aqui no Parlamento. Vamos escutar a líder parlamentar do PCP, Paula Santos. Vamos ouvir.
5: Senhores deputados, expressamos a nossa solidariedade com os estudantes e as respectivas famílias que vivem tempos de ansiedade e angústia devido à irresponsabilidade do Governo ao alterar o procedimento de classificação dos exames e também de solidariedade com os professores pelo profissionalismo e brio que colocam no seu trabalho. Se hoje o Governo está cá, foi porque o PCP obrigou. Há dias que o Ministro da Educação e o Governo fogem ao escrutínio da Assembleia da República. É inadmissível que, perante a situação caótica nos exames, o Ministro e o Governo procurem sacudir as suas responsabilidades, procurando responsabilizar as escolas, os diretores, os professores e até as famílias. Acusaram os professores de estarem a provocar perturbações, quando são os professores que todos os dias têm dado o litro para a classificação dos exames. Talvez quisessem impor uma espécie de lei da rolha e impedir que denunciassem os problemas. Era o mais que faltava. E acusaram as famílias de serem imprudentes por marcarem férias no período previsto para o fazerem. Mas quem é que decidiu alterar um procedimento que estava consolidado para um procedimento que, como todos estamos a ver, não reunia as condições para ser implementado e muito menos generalizado? É a vida que demonstra que quem foi verdadeiramente imprudente e precipitado foi o Ministro e o Governo. Não se compreende como é que, depois de uma tentativa falhada com o projeto piloto de filosofia no ano passado, o Ministro decide alargar o procedimento a todos os exames. Atrasos na entrega dos códigos aos professores, convocação de professores aposentados, atrasos e erros na distribuição de exames, itens incompletos com folhas em falta, distribuição de itens já classificados, obrigando professores a corrigir duas e três vezes a mesma prova, sobrecarga de trabalho dos professores, plataforma suspensa diversos períodos e ainda ontem o Ministro veio dizer que faltavam professores classificadores e depois não convocaram os professores que manifestaram disponibilidade. Isto é a prova provada que o Governo decidiu avançar com um procedimento experimentalista sem estar devidamente testado, em que os estudantes foram as cobaias e os professores o bode expiatório de um problema criado pelo Governo. E como se tudo isto não fosse suficientemente negativo, é um dirigente do PSD que fala em nome do Ministério e anuncia que o trabalho extraordinário será pago, como se não fosse uma obrigação legal. E já agora, foi graças à derrota do pacote laboral.
3: Senhora deputada, desculpe interromper, mas está muito barulho na sala e não se ouve a intervenção da senhora deputada. Pedia que estivesse em pé, por favor, de se sentarem e que não houvesse conversas bilaterais porque incomodam.
4: Um primeiro aviso do Presidente da Assembleia.
3: Desculpe, senhora deputada, faz favor.
5: Muito obrigado, senhor Presidente. Como estava a dizer, e já agora foi graças à derrota do pacote laboral que o que foi oferecido aos professores não foi o banco de horas. O caos nos exames não está dissociado do desmantelamento do Ministério da Educação. Denunciámos no ano passado que estávamos perante a imposição de uma alteração radical feita à revelia das instituições, das escolas, da comunidade educativa e das estruturas representativas dos trabalhadores. Os resultados estão à vista. Dispensa de centenas de trabalhadores com anos de experiência, recurso ao outsourcing, perda de capacidade do Ministério. Estas são as consequências do neoliberalismo, do Estado mínimo, da opção de um Estado sem instrumentos para intervir, refém dos interesses privados. É esta a vossa visão. A fixação dos resultados dos exames não pode ser feita de qualquer maneira, nem é um mero ato administrativo. Tem de garantir rigor. E é por isto que muito provavelmente estas questões não estarem a ser garantidas, que serão certamente muitos os pedidos de reapreciação, dada a falta de fiabilidade do procedimento adotado. Também aqui o Ministro dá o dito pelo não dito. Afinal, o acesso aos exames não será automático, através de um link, será apenas se for requerido e serão os agrupamentos de escola que determinarão o procedimento. Mais uma vez, o Governo transfere o ónus para as escolas. Chegados aqui, há várias questões que precisam de ser respondidas. Garante que as classificações correspondem às provas realizadas pelos estudantes? Com itens incompletos ou vazios, que orientações foram de facto dadas para as classificações? Disseram aos professores para classificar os elementos que tinham, mesmo que estejam incompletos? Garante que todos os estudantes terão acesso à sua prova e à respectiva correção? Na próxima semana inicia-se a segunda fase dos exames. Como é que está a ser preparada? Que medidas tomou para garantir que todos estes problemas não se voltam a repetir? Com toda esta atrapalhada neste final de ano letivo, que ainda está por concluir, com os professores assoberbados, como está a ser preparado o próximo ano letivo? É porque a preparação do próximo ano letivo é agora. E é importante também que o Ministro garanta aqui que não vai haver constrangimentos no início do próximo ano letivo por tudo aquilo que está a correr mal agora neste final de ano letivo. A prioridade neste momento é garantir que nenhum estudante é prejudicado no seu percurso escolar por um problema cujo responsável é o governo. São os sonhos, é a vida dos jovens que tanto trabalharam para aqui chegar, que estão em causa. Diga-nos que soluções serão adotadas para que nenhum estudante seja prejudicado.
4: A intervenção inicial de Paula Santos, líder parlamentar do PCP, a falar aqui atrapalhada em desmantelamento do Ministério da Educação e a pedir ao Ministro que garanta que o próximo ano letivo vai arrancar sem problemas, sem constrangimentos. Paula Santos também aqui a dizer que o Governo decidiu avançar com um procedimento
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0: com nós, né? Vai. Got it.
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1: Fantástico! Fantástico, obrigado!

pouco me resta, muito mais do que continuar a beliscar-me a ver se isto não é um sonho, continuar a pensar que vocês estão aí porque quiseram vir, porque gostam das músicas, e nós temos isso para dar, música, algumas delas, sim. Portanto, muito obrigado por terem vindo, muito obrigado por terem enchido este estádio, o primeiro estádio dos Chutes e Pontapés, o estádio do Restelo. Muito obrigado, pessoal.

0: 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São 11 horas.
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0: 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São 12 horas.
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0: Boa tarde, uma hora, no continente e na Madeira. Meio-dia nos Açores. Títulos desta edição.
1: Quando é que as classificações chegam às escolas? É a pergunta lançada pelos diretores escolares depois do Ministro da Educação ter garantido no Parlamento que as avaliações estão concluídas. Fernando Alexandre assegura que as notas vão mesmo ser afixadas até ao final do dia de hoje e que não há necessidade de alterar os calendários de acesso ao ensino superior. A Polícia Judiciária confirma que apreendeu um atrelado junto da empresa Constru Barcelos e anuncia que foi aberto um inquérito para apurar as circunstâncias da alegada movimentação deste equipamento que estava nas suas instalações no Seixal, um caso que envolve o Ministro da Administração Interna, Luís Neves, e o construtor civil, João Santos Carvalho. As autoridades iranianas pedem à população que reduza o consumo de energia, explicando que a rede elétrica está sob forte pressão depois dos ataques norte-americanos a infraestruturas no sul do país.
0: As notícias com edição de João Vaz.
1: O Ministro da Educação garante que todos os exames estão corrigidos e que as notas vão ser afixadas esta tarde nas escolas. Esta manhã, no Parlamento, Fernando Alexandre assegurou que não há razões para que as datas do Concurso Nacional de Acesso ao Ensino Superior sejam alteradas, Inês Ameixa.
2: Com os exames todos corrigidos, as notas vão ser publicadas esta tarde, insiste o Ministro da Educação. A responsabilidade agora é do Júri Nacional de Exames.
3: Neste momento, o Júri Nacional de Exames tem as condições e a responsabilidade de enviar as notas às escolas e as escolas para publicarem. É uma responsabilidade do Júri Nacional de Exames, aliás, uma entidade que tem uma independência reforçada que é bom não esquecer.
2: E assim sendo, a segunda fase dos exames do ensino secundário vai decorrer sem os problemas da primeira fase, promete Fernando Alexandre. Todos os alunos vão poder consultar as provas e pedir reapreciação.
3: A disponibilização que vai ser feita hoje do PDF, não é um link, é um PDF, isto é uma questão de solução tecnológica, a todos os alunos, e todos os alunos poderão ter acesso automaticamente por distribuição e consultar a prova. Se houver algum erro, ele reclama, é feita a correção, e se tiver alguma dúvida em relação à classificação que teve, pede a reavaliação.
2: O ministro também assegura que não há razões para mexer na data do concurso nacional de acesso ao ensino superior.
3: Isso é só mais um alarmismo, neste caso, do Partido Socialista.
2: Debaixo de fogo, por ter dado um passo maior do que a perna, críticas da oposição, Fernando Alexandre reconhece erros no processo de digitalização, mas...
3: Nós temos mesmo que mudar o nosso sistema educativo, porque não há outra forma do país avançar sem mudar o nosso sistema educativo.
2: Argumentos que não convencem a oposição, em particular o PCP, que pediu este debate de urgência no Parlamento. Paulo Santos acusou o governo de fugir ao escrutínio e de ter usado alunos como cobaias e professores como bodes expiatórios.
1: O resumo deste debate de urgência hoje na Assembleia da República, com a presença do Ministro da Educação, Fernando Alexandre regressa à Assembleia já na próxima semana, terça-feira de manhã, para uma audição da Comissão de Educação a pedido do PCP e do LIVRE, uma audição sobre o processo de digitalização e avaliação dos exames nacionais. O Presidente da Associação dos Diretores de Agrupamentos Escolares queixava-se há cerca de uma hora aqui na Antena 1 de que os fecheiros com as classificações dos alunos ainda não tinham chegado às escolas. Felinto Lima diz que os estabelecimentos de ensino aguardam por esses fecheiros porque sem eles estão de pés e mãos atadas.
4: Estamos aguardando muito ansiosamente. Temos alunos já que estão nas escolas à espera, de facto, que os diretores fixem as pautas. Mas nós temos esse trabalho prévio do Ministério da Educação, que é o endosso destes fecheiros para as escolas, nós estamos de pés e mãos atadas. Portanto, aguardamos ansiosamente, tal como os nossos alunos, que esse fecheiro, que é muito importante, para que nós possamos produzir as pautas, para que o diretor assine as pautas e para que nós possamos, de facto, fixar as pautas. Eu diria que são as pautas mais desejadas de sempre nas vitrines das escolas. Até lá, temos que esperar.
1: Felinto Lima, Presidente da Associação dos Diretores de Agrupamentos Escolares. Vamos precisamente a uma escola em Coimbra perceber se já há sinal dos fecheiros com os resultados. O repórter Horácio Antunes está na escola José Falcão. Horácio, os resultados já chegaram aí?
5: Não, ainda não chegaram a esta escola José Falcão. Esta é a escola com mais exames em Coimbra, das escolas com mais exames. Tenho comigo Isabela Amoroso Lopes, é a diretora da Escola Secundária José Falcão. Estamos neste momento quase de expectativa, de olhos postos, a ver se os fecheiros chegam ou não.
6: Sim, boa tarde mais uma vez. A escola de facto tem um volume de exames muito significativo. Estamos a aguardar cerca de 1.300 provas e estamos na expectativa que elas cheguem muito em breve.
7: São horas difíceis de gerir ou não? Estas
6: agora
7: últimas
6: um bocadinho
7: horas
6: mais tranquila, porque sei que devem estar próximo de chegar entre Lisboa a Coimbra. Elas devem vir de alfa pendular e em primeira fila.
7: Com muita fé nisso?
6: Estou. Acredito piamente que sim.
7: Sei que tem uma vasta equipa já preparada para depois fixar essas notas. Quanto tempo, depois de chegar ao fecheiro, quanto tempo vai demorar para serem fixadas as notas?
6: Sim, eu agradeço, já de manhã referi, e quando vos convidei a entrar, a vasta equipa, a equipa do Secretariado de Exames, são cerca de 30 docentes que estão na escola neste momento a aguardar as provas, a operacionalizar já alguns pedidos de reapreciações que vão chegando entretanto, e portanto todo este grupo de trabalho está aqui em colaboração. Nada se constrói sozinho e de facto estão aqui de apoio a qualquer momento para poderem descodificar as provas e fazer todos os procedimentos para que esse trabalho seja rentabilizado o mais rápido possível e as provas sejam afixadas. Mas vai-me deixar de agradecer mais uma vez a todos os professores classificadores desta escola. Eu não me vou cansar de agradecer a todos os professores classificadores desta escola e do país, porque eu acho que foram brilhantes, mesmo com constrangimentos que foram falados na comunicação social, e que eles naturalmente sentiram, não desistiram, não desarmaram e apresentaram as suas classificações a tempo.
7: Já me disse que cerca de 2 horas para fixar essas notas. E já chegaram então muitos pedidos para reapreciação das provas, mesmo antes delas chegarem?
6: Sim, sim, o Sr. Ministro tinha anunciado, ontem o Educa reuniu com os senhores diretores, deu instruções, nós remetemos aos senhores diretores de turma e colocamos na página da escola, portanto, as orientações que vieram por parte do Educa e do gabinete do Sr. Ministro da Educação, e portanto, neste momento, os encarregados de educação enviaram, através do procedimento solicitado, os pedidos de reapreciação das referidas provas e ajuda-nos também a começar já também a enviar e a construir e-mails e a proceder a todos os
7: procedimentos.
6: Os procedimentos, sim.
7: Obrigado. Os olhos estão, portanto, colocados no ecrã para ver se esses estão aguardados os cheiros, chegam ou não.
1: Para já ainda não chegaram à Escola Secundária José Falcão em Coimbra, reportagem de Horácio Antunes. Agora, um novo episódio que envolve o Ministro da Administração Interna, Luís Neves, e o construtor civil, João Santos Carvalho, e que resulta de uma investigação do jornal Sol.
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14: São tantos os pares de botas que até nos entretêm com a história do gato das botas.

0: Sinceramente, eu acho que onde há um gato, tem que haver sempre um cão.
1: Mas que teoria é essa, homem? Tem que haver um cão, onde há um gato, porquê?
0: Então, é o princípio do cão transitório.
2: Oh, querida.
1: Diga.
2: Se eu lhe pedi muito, a Rica é capaz de votar no meu partido.
1: Oh, querida, depende. Quanto é que paga?
2: Bem, posso pagar-lhe, sei lá, 25€ e um chazinho preto com bolinhos.
1: Oh, 25€? Ah, que ferreta, Rica. Não faça coisa por menos de 30.
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8: A agricultura e as pescas fazem parte do mesmo ministério. Por que será? Mas na aldeia de

0: Meus senhores, está aberta a reunião do Executivo da Casa do Povo da Aldeia de Portugal.
1: Ah, raio! Estou cá com uma comissão? Olha lá, Maria, tu lavaste as cuecas com o quê?
2: Mas o que é isto? Lá por vós, vocês, serem marido e mulher, casados um com o outro, as reuniões de Casa do Povo não são reunidas para vocês falarem aqui da vossa roupa suja também.
1: Calma, compadre. Isto é uma emergência, porque preciso de saber porque é que estou com esta comissão tão comiçosa. É que se isto não for das cuecas, sou capaz de ter que ir ao médico do hospital lá da capital para ele ver o que é isto.
3: Que exagero, compadre. Não é preciso gastar o seu capital para ir ao médico à capital, porque hoje até é dia do doutor veterinário Bercal, da Aldeia de Portugal.
0: Aguenta, Tomem, que isso deve ser, mas é das cuecas. Como estamos à espera da técnica lá do Ministério, pediste-me umas cuecas lavadas e como o detergente tinha acabado, eu acabei por te lavar as cuecas com a farinha para alimentar os animais.
1: O quê? Com a farinha para alimentar os animais? Aí está, esta comissão é filha da farinheira, é o que é.
2: Compadre, abre a porta, porque acaba de chegar um carro aqui em frente e saiu de lá uma mulher com cara de técnica.
1: Abre aí a porta, Maria, que é capaz de ser a técnica das pescas, a quem eu pedi uma audiência para ver se a gente passa a pescar qualquer coisa aqui na nossa terra.
3: É preciso ter lata a palavra de honra. Pescar o quê, se aqui não há mar e só chove quando pinga?
4: Olá, eu sou a técnica das pescas que os senhores pediram ao Ministério. Então, qual é o problema?
1: Seja bem-vinda, senhora técnica das pescas. Sente-se, por favor. Agradecemos muito que tenha vindo tão depressa, porque nós já estamos à sua espera, vai para uma eternidade, que até se faz tarde.
4: Bem, lá no Ministério nós também pensámos que não seria nada urgente, porque assim, para uma aldeia do interior, seria mais normal pedirem um técnico agrícola do que um técnico das pescas.
2: Mas é que nós, como uma agricultura está quase tão má como as pescas, resolvemos salvar a nossa agricultura voltando-nos para o peixe.
4: O senhor importa-se de explicar isso melhor e dizer o que é que afinal pretendem de mim?
1: Resolvemos instalar na nossa terra uma fábrica de conservas de peixe.
4: De peixe? Mas qual peixe?
1: Peixinhos da horta. A senhora técnica das pescas importa-se de nos ensinar como é que se fazem peixinhos da horta. Ou é preciso mandar vir lá das Europas um técnico das couves de Bruxelas?
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6: Entre marido e mulher, as coisas

0: querida, estou a responder aqui um teste, aqui numa revista masculina.
1: Ah, pois. Lê lá a tua revistinha que isto de passar a ferro e tratar das roupas é só para mulheres.
0: Oh, vá, vá, não comeces com essas coisas. Ajuda-me lá.
1: Tá bom, vá,
0: olha,
1: sim.
0: Aqui nesta pergunta, querem saber como é que eu sou na cama? Um gatinho ou um leão feroz?
1: Ah, isso não há nada que saber. És um leão.
0: Ui, a sério? Achas mesmo que eu sou um leão na cama?
1: Ah, claro que sim. Quando abres a boca para sonar, pareces mesmo um leão a rugir.
2: Que bom.
3: Cheiro? Não sinto nada.
4: Ah, desculpa lá, amor. Mas quando me beijaste, senti um ardor nos lábios e um cheiro forte. Parecia detergente.
3: Ah, isso é lexívia. Passei a boca por água com lexívia antes de vir ter contigo.
4: Ai, mas tu és doido.
3: Oh, querida, eu só fiz o que tu mandaste.
4: Eu?
3: Sim, quando eu te telefonei, disseste que esta noite querias que eu te beijasse com lexívia.
4: Estúpido! Eu disse para me beijares com lexívia. Não disse lexívia.
1: Miguel.
5: Diz, meu docinho.
1: Vamos sair esta noite?
5: Claro! Hoje é noite de bar aberto ali no Café do Mendes.
1: Café do Mendes? Eu estava a pensar numa coisa mais refinada.
5: Refinada? Eu cá refinado só conheço sal.
1: Que disparate! Eu queria era uma coisa diferente. Sei lá, abriu agora um bar novo, indiano.
5: Indiano? Olha, por mim pode ser. Desde que sirvam chamuças.
1: Isso não sei. O que sei é que têm a música que eu gosto.
5: E que música é essa?
1: Música hindu.
5: Oh, para isso não precisas de ir ao bar.
1: Não?
5: Claro que não. Basta ouvir-me cantar. Eu cá sei muitas músicas hindu.
1: Ah, sim? Quais?
5: Olha, por exemplo, indo eu, a caminho de Viseu, encontrei o meu amor. Ai, Jesus, que lá vou eu.
1: Oh, homem, despacha-te lá a meter as compras no carro que eu ainda tenho que ir fazer o almoço.
0: Ah, mas estou a tentar, mas tens aqui tanta tralha na mala do carro que não cabem nem metade dos sacos.
1: Tralha? És cá pouco exagerado.
0: Tralha, sim. Olha, tens aqui 2 quilos de revistas, 3 pares de sapatos, 1 casaco, 4 cachecóis.
1: Oh, querido, mas isso são tudo coisas que uma mulher precisa de ter sempre à mão, para qualquer eventualidade.
0: Ah, sim?
1: Sim.
0: E este barco de borracha, também precisas de o ter à mão?
1: Ah, claro que sim. Então tu lembras-te o que aconteceu no mês passado quando fomos ver a neve na Serra da Estrela?
0: Ai, como se pudesse esquecer. Chegámos lá e tivemos de voltar para trás porque não levava as correntes de neve para meter nos pneus.
1: Ah, então eu estou a prevenir-me para uma eventualidade dessas.
0: Mas para que eventualidade é que tu precisas de um barco insuflável?
1: Não sei lá, no caso de haver uma cheia.
0: Cheia?
1: Sim, quando se vá para a neve, levam-se correntes de neve. Quando se anda na cidade em época de chuvas, olha, leva-se um barco insuflável.
0: Mas para quê?
1: Ai, que pergunta, Afonso. Então, se chover muito, mete-se o barco debaixo do carro, enche-se com uma bomba e já não vamos ao fundo.
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1: Podes crer que é mesmo verdade. Entre os conselhos que a polícia dá por causa dos assaltos que acontecem todos os dias, a todas as horas, a PSP recomenda:
10: olhe sempre à sua volta antes de entrar ou sair de casa e do carro.
1: Pois é. O ministro das Finanças pode atacar-nos para a carteira nos sacar.
11: Então, o amigo conforma-se com o salário mínimo, não é verdade?
12: Não me conformo nada.
11: É que assim, a ganhar só o salário mínimo, nem sequer posso contribuir para ajudar o Banco Alimentar contra a Fome.
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0: cerca de 12 horas.
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0: 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São 15 horas.
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0: 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São 16 horas.
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0: 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São 17 horas.
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Olá a todos, muito boa tarde. 5 minutos depois das 17 horas, sintoniza os 91.3 FM da Rádio Clube de Grândola e esta é a emissão de sexta-feira, 17 de julho, do programa Discos Pedidos. Sejam então muito bem-vindos e muito bem-vindas a estas 2 horas de emissão. Discos Pedidos a fazer-lhe companhia diariamente, segunda à sexta-feira, entre as 17 e as 19. Para pedir o disco da sua preferência, basta então marcar o 269-442-587. E vamos então de imediato dar início a esta última emissão desta semana e última emissão antes das férias. Discos Pedidos vão de férias e regressam então a 4 de agosto. E vamos então dar início então a esta emissão de sexta-feira, 17 de julho, dando já as boas-tardes à amiga Francisca Proença. Boa tarde, Francisca. Boa tarde, Francisca.

0: Lão Verde 89.
1: E tínhamos a Francisca Proença em linha, portanto a chamada caiu. Já temos agora em linha o Vítor Amoroso. Muito boa tarde, Vítor.
2: Olá, Carlos. Boa tarde.
1: Está tudo bem por aí?
2: Está tudo.
1: Sim, senhora. Ora, e o que é que vamos então ouvir?
2: Carlos, vamos ouvir Hilda de Castro, Amor Voltei. Vou dedicar para todo o auditório, com continuidade, bom programa até às 19 horas. E boas férias e bom regresso até dia 4.
1: Obrigado então, Vítor. O resto então de uma boa tarde, um bom fim de semana. E um grande abraço e até dia 4, então.
2: Até dia 4.
1: Adeus, boa tarde, obrigada, boa tarde. Vamos ficar então com Hilda de Castro, Amor, Voltei.

Estivemos então com Hilda de Castro, Amor Voltei, foi um pedido do Vítor Amoroso. São agora 17 horas e 11 minutos, a nossa linha encontra-se então disponível, basta então marcar o 269-442-587 e pedir então o disco da sua preferência.

0: E vamos agora receber o amigo Avelino das Pontes. Boa tarde, Avelino.
1: Boa tarde, amigo Carlos. Boa tarde.
0: Ora, boa tarde. Como é que vai por aí?
1: Está bonzinho, dentro dos possíveis.
0: Sim, senhora.
1: Ora, vamos ouvir o Lionel Nunes no tema O Berbigão.
0: Sim.
1: É para dedicar aqui à minha Dolinda e à nossa família, a Luís Nuno, Margarida, Agostinho Santos, Manuela, Maria Alice, Maria Lídia, no Faralhão, Carlos Rodrigues, Natividade Guerreiro, a João Maria e Julieta Rato, ao meu amigo da tropa Oscar de Grândola, Maria Júlia e filho, Maria Manuela da Aldeia do Pico, Marcolino, Hortense, Becas. Esta música é especialmente para este amigo Francisco, José Francisco Becas. Ele sabe bem que esta música é mesmo especialmente só para ele. O Helder diz, e ao seu primo Vitor Amoroso, Nuno do Canal, Elias Trindade e Azaurinda, Inácio de Gâmbia, Telvino Mateus, Floriana, aos familiares das pessoas que dediquei, à RCG, ao amigo Carlos Campos, com muita saúde, a boa e boa regresso até o dia 4, não é assim?
0: Exatamente.
1: Com saúde, da boa para todos, é o que eu desejo, para algumas pessoas que não dediquei, para toda a gente que costuma dedicar, saúde para todos, tudo a boa e boas férias, amigo Carlos, até dia 4.
0: Obrigado então, amigo Avelino. Um resto então de uma boa tarde, um bom fim de semana aí para vocês. Um beijinho à Diolinda, um abraço para si e até dia 4 de agosto.
1: Ok, obrigado,
0: saúde. Adeus, obrigado, boa tarde, obrigado. Vamos então ficar com Lionel Nunes, O Berbigão.

Estivemos então com Lionel Nunes, o Berbigão. Foi um pedido do amigo Avelino das Pontes. E vamos receber agora a amiga Francisca Proença. Muito boa tarde, Francisca. Boa tarde, Francisca.

0: E vamos receber agora o Arlindo Cheinho. Boa tarde, Arlindo.
1: Boa tarde, Carlos.
0: Ora, boa tarde. Como é que vocês vão por aí?
1: Estamos indo mais ou menos.
0: Sim, senhora. Sim.
1: Ora, o Carlos, mas o seu.
0: Também vai tudo andando, felizmente, sim, senhora.
1: É o principal.
0: Ora, e o que é que vamos então ouvir?
1: Ora, vamos ouvir os Amantes do Alentejo. Estamos a pôr nas covas.
0: Sim.
1: A dedicar já ao nosso companheiro Avelino, que deixou a porta aberta. Muito obrigado, Avelino. Para ti e para a tua senhora. Para Isabel, o Sebral do Filho dos Cavaleiros, para o seu Becas, para a Fátima da Alcaça do Sali, para a Dona Gregória da Fátima da Alcaça do Sali, para o Luís Nunes e a Margarida, para o Marcolino e a Senhora, para a Floriana e família, Flor Bela e família, para a minha prima de Elmira das Pedras Altas e família, para a Dulce e o Ventura, tenho as duas primas da Estrela da Cruz, pusei a Afonsinha e a Marília. E se calhar estamos por aqui, que é para. E até dia 4, não é?
0: Exatamente.
1: Pois, até à próxima, obrigado.
0: Muito obrigado, então, Arlindo. Um resto, então, de uma boa tarde, um bom fim de semana, um abraço, cumprimentos à esposa e até dia 4 de agosto.
1: Aqui, obrigado.
0: Adeus, boa tarde, obrigada. Vamos chegar então com o grupo de cantares regionais, Os Amantes do Alentejo. Temos a Burra nas Couves.

Estivemos então com o grupo de cantares regionais Os Amantes do Alentejo. Temos a Burra nas Couves. Foi um pedido do Arlindo Cheinho.

0: Floriana, muito boa tarde, Floriana.
1: Boa tarde, Ninho Carlos, como é que está hoje?
0: Bem, obrigada, e você também, como é que vai por aí?
1: Ah, também está bem, sim, o de hoje também está bonito.
0: Está vento.
1: Está tudo bom, e aí a Granda também, pois.
0: Está vento, há muito vento.
1: Vento também está um bocadinho, está. Mas está bonito. Olha, Ninho Carlos, eu hoje gostava de ouvir o António Sobrinho, mãe querida mãe.
0: Sim.
1: Olha, hoje é para dedicar ao menino Carlos, para a sua mãezinha e mãe dos seus sobrinhos, com tudo bom. E é também para dedicar a todas as amiguinhas e amiguinhos. E também um grande beijinho, um abraço às amiguinhas que já me deram hoje discos e amiguinhos. Foi o senhor lindo. Um beijinho também para ele e para a esposa dele. E tudo bom. E para o menino Carlos, umas boas férias, corra tudo bem, ao seu gosto, e dê muitos mergulhinhos, que também vou no dia 24,
0: senhora,
1: com a minha Manuela.
0: Sim, senhora.
1: Lá para, aqui para Santorque.
0: Exato, exato, sim, senhora.
1: E até, e só viemos para o mês que vem, pois, quando
0: exato.
1: Vier já calhar o menino Carlos está a trabalhar.
0: Então, volto no dia 4.
1: Ah, oh, então não. Ela vê no dia 1.
0: Então?
1: Ela vê no dia 1 de agosto.
0: Então, dia 4 já cá estou.
1: Pois. Então, corra tudo bem,
0: sim,
1: meu
0: senhora.
1: Carlos. As suas férias, que vai, não sei, merece.
0: Sim, senhora.
1: Este descanso, porque também trabalha todo o ano.
0: É verdade. Sim, senhora. Sim. Muito obrigado, então, Floriana. Um resto, então, de uma boa tarde. Um bom fim de semana, umas boas férias também para si e até dia 4, então.
1: Até dia 4, Nino Carlos. Um grande beijinho desta amiga.
0: Obrigado, um beijinho também para si. Adeus, boa tarde. Obrigada, boa tarde.

E vamos receber agora a amiga Francisca Proença. Vamos ver se é desta vez. Boa tarde, Francisca. Boa tarde, Francisca. Ainda não é desta vez. São agora 17 horas e 33 minutos. A nossa linha encontra-se então disponível. Basta então marcar o 269-442-587.

0: E vamos receber agora a Maria de Elmira. Boa tarde, Maria de Elmira.
1: Boa tarde, Ministro.
0: Ora, boa... Vai tudo andando, e você também, como é que vai por aí?
1: Está bem, graças a Deus. Tinha espécie, ela vai mal. Agora vamos ouvir a metida
0: de Noronha
1: com o Fábio agora.
0: Estás a ouvir aí? Estou, claro que estou a ouvir.
1: Pronto, e eu vou dedicar a listinha toda, ontem, disse a todos, vai sempre ao Vitor Amoroso, que ontem não disse a ele, e ele já tinha comentado e já tinha dedicado a mim, sempre a ele, e também foi muito lindo, pronto, ele tem uma malta de vinho, e tudo com os meus obesos, e as minas, e as minas, e as minhas bichas, e as minhas gêmeas, com as minhas espinhas, as minhas espinhas, a Maria Luísa e a Carolina. Tudo bom para todos, isso aqui é um beijo muito grande à tua mãezinha. E pronto, descanso muito, que venha as boas sériezinhas para esta amiga de ter. E até qualquer dia, que não quero dizer que não falo contigo ainda.
0: Obrigado então. Obrigado então pela sua participação, Maria de Elmira. Um resto então de uma boa tarde, um bom fim de semana. Um beijinho para si, outro para a Dulce, um abraço ao Carlos e até dia 4 de agosto. Adeus, adeus, adeus, Maria de Elmira.
1: Adeus.
0: Sim, senhor. Adeus, boa tarde, obrigada, boa tarde. Vamos chegar então com Maria Teresa de Noronha, Fado das Horas.

Estivemos então com a voz de Maria Teresa de Noronha. Fado das Horas foi um pedido da amiga Maria de Almira.

0: E vamos receber agora a Maria Pinto. Boa tarde, Maria.
1: Boa tarde, Carlos.
0: Boa tarde, está tudo bem?
1: Está, graças a Deus, e vocês?
0: Também vai tudo bem, obrigada. Ora, e o que é que vamos então ouvir?
1: José Malhoa, 24 Rodas.
0: Sim, e a dedicar?
1: Para as minhas cunhadas, à minha futura nora, ao meu filho, ao meu sobrinho pequenino, e a vocês, a vocês também com umas boas férias. Não desgastes.
0: Diga, estou aqui, sim senhor.
1: Pronto, é para indicar às minhas cunhadas, ao meu filho, à minha futura nora e ao meu sobrinho pequenino.
0: Sim senhora. Muito obrigado.
1: E umas boas férias para vocês.
0: Obrigado então, o resto de uma boa tarde, um bom
1: obrigado.
0: Fim de semana e até dia 4 então. Adeus,
1: obrigada.
0: Obrigada. Boa tarde, obrigado.
1: Obrigado, boa tarde.
0: Vamos então ficar com José Malhoa, 24 Rosas.

0: Estivemos então com José Malhoa, 24 Rosas. Foi um pedido da Maria Pinto. E vamos agora receber a Silvina Pereira. Boa tarde, Silvina.
1: Ora, muito boa tarde, amigo Carlos. Ora, até como é que vai a tua saúde?
0: Vai tudo bem, obrigado. E como é que você vai também por aí?
1: Ah, também vou indo, menos
0: sim, senhora.
1: Mal. Ora, olha, amigo Carlos, quero ouvir aí o João do Carmo.
0: Lá a Virgem de lá a Virgem de La Macarena, sim.
1: Sim, obrigado. Olha, é para dedicar na tua alma, não me pude correr hoje, sou muito a pedir com certeza. Então é para todos os amiguinhos e amiguinhas, que eu sou amiga deles todos e delas todas, gosto de todos, desde-lhe muita saúde e muita sorte, é o que lhe desejo. E para si, amigo Carlos, um grande beijo, muitos beijinhos, que agora vai de férias. E um abraço muito forte e tenha muita saúde para usar as férias bem e voltar com a mesma exposição.
0: Sim, senhora.
1: Um beijinho e um abraço. Adeus, até dia 4.
0: Obrigada então, Silvina. Um resto uma boa tarde, um bom fim de semana e até dia 4. Um beijinho. Adeus,
1: boa tarde. Boa tarde. Adeusinho, obrigada.
0: Vamos chegar então com João do Carmo, La Virgem de La Macarena.

0: Foi então o João do Carmo com Virgem, La Virgem de La Macarena, um pedido da Silvina Pereira. E vamos então receber já a nossa última ouvinte desta primeira hora. Vamos ver se é agora.
1: A sua chamada está em espera. Por favor, aguarde. Obrigada.
0: Pois, assim não, em espera não consigo atender. É impossível.

0: E vamos receber agora, finalmente, a Francisca Proença. Boa tarde, Francisca.
1: Muito boa tarde, amigo.
0: Poças, tem sido difícil, hã? Ora, o que é que a Francisca quer ouvir?
1: Queria ouvir os...
0: Amália Rodrigues, Mal Me Quer.
1: Mal Me Quer. Está-me a ouvir agora?
0: Claro que estou.
1: Ora, eu vou para a doutora Maria, para a doutora Catarina, Sandra, Bia, todos os que trabalham lá no centro. Manuinha Botas e Agostinha, amiga Belina e sua esposa Diolinda. Ana Paula de Vendas Novas. Delmir e sua filha Dulcinha. Fatinha, seu marido, filhos e netos. Libertina, um beijinho para a Florianinha. Irmelinda Costa e seu filho e marido. Hortensinha e seu filho e marido. Becas e as suas meninas. Maria da Conceição, António Terrão e Felizmina. Margaridinha Nunes e seu marido. E para o meu amigo Carlos, e para a sua mãezinha, mãe e sobrinha. E para todos os que lá têm em casa e da família, que tenham muita saúde e muita felicidade, que esta amiga do coração lhe deseja tudo, até ao fim da minha vida, que morra.
0: Muito obrigado então, Francisca. Um resto então de uma boa tarde, um bom fim de semana, um beijinho e até dia 4 de agosto. Adeus, boa tarde, obrigado.
1: Obrigadinha.
0: Adeus, boa tarde, obrigado. Vamos então ficar para terminar esta primeira hora do programa Discos Pedidos, de sexta-feira, 17 de julho. Amália Rodrigues, Mal Me Quer.

E foi com a voz de Amália Rodrigues, Mal Me Quer, um pedido da amiga Francisca Proença, que chegamos ao fim desta primeira hora do programa Discos Pedidos, de sexta-feira, 17 de julho. Fiquem então com o sinal horário das 18 horas e os comerciais. Eu volto logo a seguir para a segunda hora. Fiquem então por aí. Até já.

0: São 18 horas.
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0: Renovados votos de muito boa tarde, passo agora 4 minutos das 18 horas, continua na sintonia dos 91.3 FM da Rádio Clube de Grândola e nós estamos de volta para a segunda e última hora do programa Discos Pedidos de sexta-feira, 17 de julho. Sejam então muito bem-vindos e muito bem-vindas a esta última hora de emissão. Como já sabe, Discos Pedidos fazem-lhe companhia diariamente, segunda à sexta-feira, entre as 17 e as 19. Para pedir o disco da sua preferência, basta então marcar o 269-442-587. E vamos então dar início a esta última hora, última emissão desta semana e última emissão antes das férias, dando já as boas-tardes ao Nuno Tomás Amante. Boa tarde, Nuno.
1: Boa tarde, Carlos. Como é que está aí por a rádio?
0: Está tudo bem, obrigado. E tu, como é que vais também por aí?
1: Eu estou sempre bem disposto.
0: Sim, senhor, sim, senhora.
1: Ora, agora, no domingo vou até os Foros da Alburgueria, depois vou até Valdeguiso, ou Oreixo. Tem que ser assim.
0: Sim, senhora.
1: Bom, vou pedir aí o nosso amigo Luís Godinho e as Balsinhas Mandadas, tocando aí por eles.
0: Sim.
1: Olha, para cá já é para si, para a sua mãe, para a sua irmã. Vai para a Maria Pinto, também para ela. Vai para a Ana Paula de Vendas Novas, também para ela. Vai para a Fátima de Alcatação, para a Glória de Alcatação, para a Silvina Pereira. Para o amigo Avelino das Pontes e para a Diolinda. Vai para o Becas. Vai para o amigo Inácio da Gâmbia. Vai para o Geraldo Valério. Para a Irmelinda Costa, para ela abrir o apetite ao jantar. Para a Maria de Almir e para a Dulce, umas boas férias aí para si e até dia 4 de agosto.
0: Sim, senhor. Nuno, muito obrigado então pela tua participação. Um resto então de uma boa tarde, um bom fim de semana, um abraço e até dia 4 então.
1: Tchau.
0: Adeus, boa tarde, obrigada. Vamos chegar então com o Luís Godinho, Valsas Mandadas.

0: Estivemos então com o Luís Godinho e as valsas mandadas foi um pedido do Nuno Tomás Amante. E vamos receber agora a Irmelinda Costa. Muito boa tarde, Irmelinda.
1: Boa tarde, Carlos. Como está hoje?
0: Bem, obrigada. E você também, como é que vai por aí?
1: Bem, olha, estou bem, obrigada.
0: Sim,
1: estou
0: senhora.
1: Então, Carlos, eu gostava de ouvir o grupo Falta 1, Amar a Todos.
0: Sim.
1: E vou fazer aqui a minha dicatóriazinha, uma vez que vais de férias.
0: Uhum.
1: Para o casal Nunes, casal Marcolino, casal Abelino das Pontes, casal de Juncalinho, casal Arlindo Cheinho, casal Agostinho dos Santos, Francisca Proença, casal Isaurinda e filha, Dulce marido, amiga Olinda, Julieta Dias com as melhoras e marido, Delmir e sua filha, Amélia Paulo, Silvina Pereira, Libertina Pereira, António Manuel de Sesimbra, Nuno do Canal Caveira, e que ouvi há pouco, obrigada pelas valsinhas, Flor Bela, Gregório de Alcácer do Sal, Mário Monteiro, Inácio da Gâmbia, Geraldo Valério, Maria Júlia e filho, Vítor Amoroso, Intelvina Mateus e sua filha, e para toda a minha família, desejando saúde para todos. Para ti, umas boas férias, e para todos, um bom fim de semana, e até regressares de novo, e que seja com saúde, e que gozes as tuas férias o melhor possível, de forma que tu desejas. É o que esta amiga te deseja.
0: Muito obrigado então, Irmelinda. Um resto de uma boa tarde, um bom fim de semana para si, um beijinho, e até dia 4 então.
1: Muito obrigada, Carlos.
0: Adeus, boa tarde, obrigada. Obrigada, adeus, boa tarde. Vamos chegar com o grupo de música tradicional alentejana Falta 1, Amar a Todos.

0: foi o grupo de música tradicional alentejana Falta Um, com Amar a Todos. Foi um pedido da Irmelinda Costa. E vamos receber agora a Ana Paula de Vendas Novas. Muito boa tarde, Ana Paula.
1: Boa tarde, Carlos. Ora, como está?
0: Bem, obrigada. E você também, como é que vai? Vocês, aliás, como é que vão por aí?
1: Vamos bem, obrigado.
0: Minha senhora.
1: Estou a pensar nas férias, que hoje um já entra de férias, portanto, a coisa está a ir bem. Olha, Carlos, vamos ouvir Paco Bandeira com Férias. Dedico-lhe assim, com umas boas férias, aproveite bem, descanse e divirta-se, principalmente também.
0: Sim, senhora.
1: E para todos os ouvintes e os que eu digo, e também para todos os que fazem parte da RTG, um beijinho a todos, boas férias e olha, uma boa tarde, um beijinho e até dia 4.
0: Obrigado então, Ana Paula. O resto então de uma boa tarde aí também para vocês, um bom fim de semana, tudo bom e até dia 4 de agosto então.
1: Muito obrigada.
0: Adeus, boa tarde, obrigada, boa tarde, boa tarde. Vamos chegar então com Paco Bandeira, Férias.

foi então o Paco Bandeira com Férias, um pedido da nossa ouvinte Ana Paula de Vendas Novas.

0: E vamos agora receber a Gregória de Alcácer do Sal. Boa tarde, Gregória.
1: Boa tarde, Carlos. Como é que vai hoje?
0: Bem, obrigado. E você também, como é que vai por aí?
1: Também, está tudo bem, muito obrigada. E a sua família também está bem?
0: Ah, vai tudo andando, felizmente, sim, senhor.
1: Desculpe lá, Carlos.
0: Não
1: hoje
0: faz
1: vamos
0: mal.
1: Ouvir Pombinha Mensageira.
0: Sim.
1: E, em primeiro lugar, muito obrigada à Ana Paula por me deixar a porta aberta e faço já a dedicatória também para ela. E é para nós os dois, para a Isabel Sobral, para a senhora Avelina de Olinda, Maria Antónia de Cingardez, a senhora... Ai, credo. Senhor Arlindo Cinho, Senhor Arlindo Cinho, Dona Delmira, para a Maria Manuela de Alves do Pico, para a Maria Hortense Marcolino, para a Dona Margarida Nunes, esposa, Senhor Agostinho Santos, esposa, Dona Irminda Costa, para a Dona Silvina Pereira, para o Senhor Inácio de Zâmbia, para o Becas e Família, Fátima aqui de Alcácer, para a Dona Conceição e Família, para a Dona Julieta Dias, para a Dona Libertina Pereira, para a Senhora Vitalzina Mateus, para o Senhor Adesino de Família, Dona Amélia Paulo, Senhor Valério Esposa, Nuno Amante, para o Senhor Elis Trindade e Dona Isalinda, para a Ivone Forbella e para a Dona Maria Júlia. E para todos os participantes e ouvintes da RCG, um bom fim de semana para todos e para o Carlos, um beijinho, boas férias e até dia 4, se Deus quiser, tudo lhe corra como você desejar.
0: Obrigado então, Gregória. Um resto então de uma boa tarde, um bom fim de semana, um beijinho e até dia 4 então.
1: Obrigada, cara.
0: Adeus, boa tarde, obrigada, boa tarde. Vamos chegar então com José Matos, Pombinha Mensageira.

Pombinha Mensageira foi um pedido então da Gregória de Alcácer do Sal. São agora 18 horas e 27 minutos. A nossa linha encontra-se então disponível. Se nos quiser ligar, pode ainda fazê-lo através do 269-442-587.

Estivemos então com o Chave de Ouro, Trotinete. Foi um pedido do Paulo Pinela. São agora 18 horas e 33 minutos. A nossa linha encontra-se então disponível. Se nos quiser ligar, pode então fazê-lo através do 269-442-587 e pedir então o disco da sua preferência.

0: E já temos em linha o Marcolino. Boa tarde, Marcolino.
1: Boa tarde, Carlos.
0: Ora, boa tarde. Como é que vocês vão por aí?
1: Olha, estamos agora a começar a jantar.
0: Epá!
1: A gente sente a sede, pá.
0: As noites são ainda grandes, hã?
1: É, às vezes quando se der a fome, olha, com os novos visitas. Mas é raro. Mesmo a gente estamos bem, já não.
0: Exatamente.
1: Amigo, Carlos, olha, pá. Vamos ouvir o Daniel Rodrigues, saudade dos meus pais. Olha, Carlos, é para mim, aqui a minha hortensinha, a família, é para ti e para a equipa da rádio. E pai, olha, desejo-te uma boas férias e dá lá uns bolinhos para mim, pá.
0: Está bem.
1: É uma coisa que dura pouco tempo.
0: E acho que a água tem estado muito boa.
1: Ah, eu ainda não fui lá este ano, ainda fui lá.
0: Mas pá, acho que a água tem estado muito boa.
1: É capaz de estar, com estes calores, pá, é capaz de estar. Só tem é que estar, diz o outro. O calor. Mas quem tiver melhor é eu, Carlos.
0: É verdade.
1: Olha, Carlos, é para a listinha da minha hortensinha, desejar uma boa tarde boa para todos, é para as pessoas também que já entraram, e desejar uma boa tarde para todos, e um bom fim de semana bom para todos, com muita saúde para todos, tudo bom. E para ti, Carlos, umas boas férias, pá, olha, pá, e até lá, um abraço, pá, e olha, e dá uns mergulhozinhos para mim.
0: Está bem. Obrigado, Marcolino. O resto então de uma boa tarde aí também para vocês, um bom fim de semana, um beijinho à Maria Hortense, um abraço para si, e até dia 4, então. Adeus, boa tarde, obrigado. Vamos chegar então com Daniel Rodrigues, saudade dos meus pais.

0: Estivemos então com Daniel Rodrigues, saudade dos meus pais. Foi um pedido do amigo Marcolino. E vamos receber agora o amigo Becas. Boa tarde, sou Becas.
1: Oh, sou Carlos, está tudo bem? Boa tarde.
0: Bem, obrigado. E você, como é que vai?
1: Olha, hoje por acaso não vou, estou aqui sentadinho a descansar o esqueleto.
0: Faz você muito bem.
1: Descansar o esqueleto, que amanhã ainda tenho que ir lá fazer 5 horitas.
0: Ora bolas, ora bolas.
1: Tenho que ir ajudar o patrão, que eu estou na miséria.
0: Não tenho
1: sorte nenhuma.
0: É mesmo.
1: Vamos todos de férias e ainda tenho que ir fazer o sábado.
0: Ai.
1: Um gajo ainda tendo sorte na vida. Fogo. É lá, tu podia já estar descansadinho e começava as férias já amanhã, não. Ainda lá, tem que ir amanhã.
0: Ai, mãe.
1: Ai, mas pronto, deixa quando eu estiver aí com uma outra e das pontes já reformado, depois descanso. Eu pico para aqui para o telefone, mas ainda não tive tempo. É muita coisa para a minha cabecinha.
0: Tá bem.
1: Vá, vamos lá despachar isso que eu tenho que ir de férias.
0: Vá.
1: Vá, vamos ouvir a Ana Malhoa, está turbinada, né?
0: Exatamente.
1: Pronto. E vou dedicar à Chica, à Delmira, à Fátima, com as melhoras. As melhoras também para a Gregória, que ela do outro dia estava um bocadinho nervosa. Ao Marcolino, à Maria Hortense. O que mais vai ser? Isto é tanta gente. Olha, para o Miguelito. Não vou, tentei que me votar cedo, então. Os cantarolandos vão cantar aqui uma festa aqui. Querem que vá? Mas estou de penteadinho, Guilherme. Pagas o frango? É lá, a gente tem que pensar outra coisa. E então é isso, vá. Então, bom fim de semana, boas férias, tudo a correr bem e adeus e obrigado.
0: Obrigado eu pela tua participação, Becas. Um resto então de uma boa tarde, um bom fim de semana, umas boas férias, beijinhos às meninas, um abraço para ti e até dia 4 então.
1: É dia 4 e beijinhos à Dona Antónia.
0: Sim, senhor. Adeus.
1: Vá,
0: adeus
1: e obrigado.
0: Adeus.
1: Adeus.
0: Vamos chegar com a Ana Malhoa, está turbinada.

Estivemos então com Ana Malhoa, está turbinada, foi um pedido do Becas. São agora 18 horas e 46 minutos. A nossa linha encontra-se então disponível. Basta então marcar o 269-442-587 e pedir então o disco da sua preferência. Nós ficamos então a aguardar a sua participação. Não deixe então de participar.

Maria Teresa, faltam-me as palavras. São agora 18 horas e 51 minutos. Se for rápido e nos quiser ligar, ainda pode fazê-lo através do 269-442-587 e pedir então o disco da sua preferência. Seja rápido, vamos atender apenas mais uma participação.

E como não temos ninguém em linha e o tempo já é pouco, vamos então fechar esta emissão de sexta-feira, 17 de julho, com Joana, amanhã, talvez.

E foi com Joana, amanhã talvez, que fechamos então esta emissão de sexta-feira, 17 de julho, do programa Discos Pedidos. Resta-me agradecer-lhe terem estado desse lado, desejar a continuação de uma muito boa tarde, um bom fim de semana e marcar encontro consigo no próximo dia 4 de agosto. Boa tarde e tudo bom.

0: 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São 19 horas.
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0: 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São 22 horas.
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0: 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São 0 horas.
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0: Sinceramente, eu acho que onde há um gato, tem que haver sempre um cão.
1: Mas que teoria é essa, homem? Tem que haver um cão, onde há um gato, porquê?
0: Então, é o princípio do cão transitório.
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